La yunta viene clareando para que refrende con esta música chamamecera. Monchito Merlo, la caúpa.